você, pobreza, é para filhos de cavalhotes. Liga tem lugar para povo, nem para pobreza, mano. Alguém chegou hoje?